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0: 9 e 11.
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2: 9:52.
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0: 10h30.
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3: 10h51.
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0: 11 e 14.
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0: 11:20.
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0: chegou a hora, parceiro.
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0: Batelão! Uma salva de palmas pra galera, pros meus amigos Bruninho e Davi, galera! E Chantelão! Tem certeza que vai ser muito sucesso. Isso dependendo da nossa torcida, rapaz. Deus vai abençoar demais na conta, dependendo de vocês.
1: Esse é o cara, viu, gente?
0: E se depender da torcida da galera de Campo Grande, o Mato Grosso do Sul vai arrebentar com tudo.
1: É isso aí, cara. Obrigado, viu?
0: Mais valeu, turma!
1: Esse é um dos grandes responsáveis por a gente estar aqui hoje.
0: Obrigado, valeu!
2: Obrigado, gente!

0: Thank you.
1: Obrigada.
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1: E o carnaval desse ano revelou pra gente mais uma grande estrela. E pra cantar essa próxima música com a gente, mais um furacão brasileiro, mais um furacão baiano. Vem aí!

0: 11:51.
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0: 11:58.
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0: meia-noite e um. 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

0: Obrigado.
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1: Então é isso. É assim, ó.

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0: Esse problema é daqui um mês e pouco, igual eu tô agora. Me fala aí se vale a pena.
1: Vale não, viu?
0: Valeu, Goiânia!
2: Obrigado, gente. E aí,

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0: E essa aqui, ó.
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1: Fernandinho, quem nunca chamou o amor de boa, hein?

0: agora só for.
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0: 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Tá chegando.
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0: Quem gostou faz barulho, Maceió! Muito obrigado, gente. Aê!
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2: 4:54.
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8: 4:58.
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0: 5:31.
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0: 5:35.

0: 6 horas.
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0: 6h35.
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11: 7 e 8.
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4: 7:36.
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6: 8:03.
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6: 8:05.
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2: 8:30.
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2: 8:34.
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2: 8:48.
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4: Vamos lá então, confira a hora certa aí, 9 em ponto, bom dia.
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1: Vamos lá então. A partir de agora você ouve o Sabadão Sertanejo. Comigo, Sirineu Fedriz. É com muita alegria e satisfação que a gente está juntos em mais um dia, mais uma programação de muita música sertaneja, como o nome diz, Sabadão Sertanejo. Nesta manhã gostosa, não tá frio, hein, gente? Olha o sol dando o ar das graças. Que clima gostoso, fresquinho, esta manhã do dia 27 de junho, 2026 é o ano. E até o meio do dia, com muita alegria e satisfação, iniciando mais um dia, mais uma programação Sabadão Sertanejo, aqui na Canal Mais FM, uma rádio muitas vozes. Só modão, clássicos para você curtir aqui com a gente, tá? Indique a sua preferida também através do nosso WhatsApp, que é o prefixo 14 e o número 9 9618 8790. Tá combinado? Então aguardo a sua participação, hein? Prefixo 14, número 9 9618 8790. Tudo isso e muito mais aqui na Canal Mais, uma rádio muitas vozes, transmitindo na frequência 87,9 no FM. Você sintoniza no seu receptor em toda a região oeste, noroeste de Bauru, a zona rural, Piratininga também, nosso sinal anda por aí, né? E muita audiência, inclusive, também em Piratininga e pela internet no nosso site oficial canalmaisfm.com.br. E pelas plataformas e aplicativos de rádio online, estamos lá cadastrados em todos. Aumente o volume aí, sabe por quê? O Sabadão Sertanejo tá começando!
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1: 9:07 agora, Jean Giovanni, Taça de Pranto, abrindo a programação. Bom

0: foi o Zé Paulo, Doce Ilusão, no nosso Sabadão Sertanejo. Tivemos ainda Dudu e Dalvan, Espinheira, Chitãozinho Chororó, Fio de Cabelo. E abrimos com Jean Giovanni, Taça de Pranto. 9:19, bom dia para você. 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E o drive-thru fica aberto até as 2 horas da madrugada. 9:21, sabadão, sertanejo no ar, comigo Cirineu Fedriz. A hora certa já falei, vamos falar da temperatura, 20 graus nesse momento, já deu uma boa melhorada na temperatura, que está em elevação, pode chegar a 28 graus hoje em Bauru, né? Uma considerável aí, temperatura que está subindo em comparação aos últimos dias, né? Já já eu trago mais detalhes do tempo e temperatura para você, viu? Logo mais ao meio-dia tem o canalzinho com o Arthur, que está completando 1 ano, gente. Nossa, como passa rápido, hein? 1 ano de programação aqui com a gente. Inclusive, olha, vai ter até um coquetel, hein? Para comemorar o primeiro 1 ano do canalzinho com o Arthur. Então daqui a pouco ele começa aqui a programação dele em ritmo de festa para comemorar esse 1 ano. E a gente segue com o nosso Sabadão Sertanejo.
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0: De Paulo e Paulino, Amor de Primavera.
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0: Tarde é o melhor da música sertaneja pra você. Sirineu Fedri está na área apresentando Sabadão Sertanejo. Olha a Copa do Mundo, amanhã não, segunda-feira tem jogo do Brasil, hein, gente? Contra o Japão, primeiro jogo da fase já do mata-mata, perdeu, sai fora, hein? Ganhou, continua para a próxima fase. Tivemos ainda de Paulo e Paulino, Amor de Primavera, agora 9h29, participe com a gente, mande seu alô no nosso WhatsApp, que é o 996188790, já. Eu mando os alôs das participações, tá combinado? Gente, tem mais músicas na sequência, rapidinho, volto já, porque nossos patrocinadores vão dar os seus importantes recados. E na sequência, muito mais moda pra você.
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0: 9:34, bom dia.
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0: Zezé de Camargo Luciano, Voando Sem Asas. Antes até aí de Alexandre Laço Aberto, 9h43, bom dia. Daqui a pouco vamos ter um momento modão, hein, gente? Um bloco inteirinho daquelas raízes sertanejas brutas pra gente recordar. Mandar um abraço lá pro bar do Genro da Geni, o Claudinho, informando que não abre neste final de semana, tanto hoje como amanhã, e por isso também não tem lá os assados para quem está acostumado a sempre adquirir com ele. Um abraço, Claudinho! Falando em bar, também não posso deixar de mandar um abraço para o nosso patrocinador parceiro, pessoal do Bar do Cavalo. Alô, Cavalo! A esposa e todos os amigos frequentadores. Um abraço para vocês aí. Fica atrás ali do vizinhão, né? Da Avenida das Bandeiras, na Vila Industrial. O Luiz Mário, no Jardim da Grama, está na audiência com a gente também. Forte abraço para você, Luiz Mário. O Benedito Gabriel também, junto com a sua esposa Laide e a filha Valdirene. Obrigado. Faltou o bairro para a gente mandar o alô aqui completo. Deixa eu mandar um abraço também para o seu Francisco, pessoal da Igreja Adventista aqui da Industrial. Hoje eles promovem mais uma vez a ação solidária a partir das 15 horas. Vai ter corte de cabelo, aferição de pressão, orientação com dentista, doação de roupas e muito mais, viu? Vai ter também um trabalho lá de podologia, com orientação e cuidados para os pés. Um evento que é organizado pela a Igreja Adventista do Sétimo Dia aqui da Industrial, aberto para toda a comunidade. Quem quiser participar, está feito o convite. Portanto, então, hoje, a partir das 15 horas, ali na rua Salvador Filardi, 13120, pertinho aqui da rádio, viu? Salvador Filardi, 13120. Então tá aí dado o recado para você dessa ação solidária da Igreja Adventista, que acontece, portanto, hoje a partir das 15 horas. 9h46, daqui a pouco tem também o cardápio de hoje da Rotisserie NSA, viu, gente? Pro almoço ser ainda mais especial.
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0: 9h46. João Paulo e Daniel, eu me amarrei.

0: o melhor da moda de viola, música sertaneja, né? Último adeus com o trio Parada Dura. Tivemos ainda Lourenço Lorival, Sementinha. Isso porque a gente nem chegou no momento modão, hein, gente? Daqui a pouco, aí a gente vai curtir mesmo modas de viola em um bloco inteirinho pra você. Agora, 2 minutos, faltando pras 10 da manhã de sábado. Bom dia, temperatura agora marcando já 21 graus em elevação, hein? O sol dando o ar das graças, hein? É, ó... Depois de uma semana marcada por frio, céu nublado, chuva, e o sol voltou a aparecer em Bauru já ontem. Daqui a pouco eu trago detalhes da previsão do tempo para você aqui no nosso Sabadão Sertanejo, que vai até o meio do dia. Depois tem Canalzinho com o Arthur, completando 1 ano o programa do Arthur. Vamos de apoio cultural? Na sequência então tem um momento modão, hein? Continue aí comigo.
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0: Marco, bom dia!
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0: Muita moda boa pra você aqui no nosso Sabadão Sertanejo da Canal Mais FM. E agora a gente recorda um bloco inteirinho de músicas raízes. Vamos ter Jacó e Jacozinho, Cacique e Pajé, Craveiro e Cravinho, Abel e Caim. Gente, que é isso, hein? Aumente o volume aí, porque a gente abre esse bloco com Tião Carreiro e o Paraíso. Pagode do Pai Tomé.

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da moda de viola pra você aqui no nosso Sabadão Sertanejo. Jacó e Jacózinho, Caboclo Pé Rachado. Tivemos ainda Cacique Pajé pra quebrar o jejum. Craveiro e Cravinho, Gente que ouve a gente. Ainda Bel e Caim, Folha de Espada. E o pagode do Pai São Tomé com o Tião Carreira e Paraíso. E a gente segue com mais moda de viola. 10h21, Ronaldo Viola e João Carvalho, Dom Divino.

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1: 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Bom dia.
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música, divina música, que me envolve neste momento. Através desta mensagem, meu eterno agradecimento. Luz, amor e paz.

Sabadão Sertanejo e o melhor pra você da música sertaneja. Paixão Clandestina, Ronaldo Viola e João Carvalho. Tivemos ainda Guatupê e Guaratuba, os Soldadinhos de Deus. Que mais? O Voo da Andorinha com Goiânia e Paranaense passou por aqui. Além dos Gargantas de Ouro, Milionário José Rico, Mensagem do Além. 10h42 agora. Bom dia pra você, uma ótima manhã de sábado. Hoje dia 27 de junho. E a gente segue com mais música. João Mineiro e Marciano. Amor e amizade.

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0: O melhor da música sertaneja pra você aqui na Canal Mais FM, Teodoro Sampaio, Quatro Cantos da Casa. Tivemos ainda João Mineiro e Marciano, Amor e Amizade, 10h49, bom dia.
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0: Sabadão Sertanejo no ar, hoje comigo, Cirineu Fedriz. Gente, após uma semana marcada por frio, céu nublado e chuva, o sol voltou a aparecer e a temperatura a esquentar. Vamos atualizar a previsão do tempo para você aqui na Canal Mais FM. Então bora lá.
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0: Bom, segundo o IPMET da Unesp de Bauru, até terça-feira, o tempo segue estável em todo o estado de São Paulo, com sol entre poucas nuvens. Há previsão de chuvas isoladas apenas ali na região com a fronteira do Paraná. Aqui para Bauru e região, até terça-feira não há indicativos de chuva. E as temperaturas seguem em elevação. A máxima hoje em Bauru pode chegar a 28 graus, viu? A mínima foi de 16. Amanhã, domingo, mínima prevista de 17, máxima de 28, sobe um pouquinho mais a mínima. Na segunda, 16, a mínima e a máxima de 28. A mesma mínima e máxima prevista para terça-feira. E assim permanece nessa média para os próximos dias, se confirmar a previsão do tempo. Neste momento aqui nos estúdios da Canal Mais FM, no bairro Alto Paraíso, o nosso termômetro está na casa dos 23 graus. E a umidade do ar em 73%. Vamos aproveitar aqui a entrada no ar para adiantar mais alguns alôs. A Maria Cecília do Jardim Bela Vista, dizendo, olha, muita gratidão pelo seu programa maravilhoso. Que Deus abençoe todos os ouvintes e tomara que venha uma vitória no próximo jogo de segunda-feira. Abraços e um feliz fim de semana. Que mensagem linda, Maria Cecília. Obrigado, viu? Obrigado de coração. Torcendo pelo Brasil e pela mensagem de fé também, que é muito importante, né? Meu amigo Pelego, no bar Alô Meu Povo, no Jardim Ouro Verde, dizendo, olha, as modas estão sensacional. Ele escreve sem e sacional depois. Bacana, viu? Ô, Pelego, e a gente segue com mais música.
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0: Gilberto e Gilmar.

0: Mais um clássico do sertanejo, César e Paulinho, por você. Gilberto Gilmar Triste passou por aqui também. Agora 2 minutos, faltando para as 11. Bom dia para você. A gente segue com a programação, hein? Até o meio do dia. Tem Cirineu Fedriz aqui com o Sabadão Sertanejo. Depois vem o garotinho Arthur, meu sobrinho, comandando o canalzinho. Com muita música também boa pra você, viu? E hoje completando o ano. Gente, doar sangue é um ato de amor e salva vida. Se você reúne as condições para doação, os Hemonúcleos de Bauru precisa de você. E mais ainda, quem está internado, aguardando aí uma cirurgia, é importante esse gesto de salvar vidas, que é doar sangue. Nesse frio, inclusive, há uma considerável diminuição no número de doadores. Por isso, a gente faz esse apelo e esse pedido para você. Seguimos por aqui, já eu volto.
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sempre com o melhor da música sertaneja. Barreirito, Enfermeira do Amor. Antes, Leandro Leonardo, Dor de Amor Não Tem Jeito. 11:11, gente. Bom dia, uma ótima manhã de sábado para você que ouve a Canal Mais FM. Só tenho a agradecer o carinho, só tenho a agradecer a audiência. Show da manhã segue por aqui, daqui a pouco tem mais alôs, mas agora eu preciso falar de um aniversariante, né? Mandar os parabéns pro nosso amigo, parceiro, colaborador aqui da Canal Mais FM, o Edu Nunes, gente. Hoje o Edu Nunes completa mais um ano de vida, só pras velhinhas. Parabéns, Edu!

FM. É isso aí, viu? Que Deus te abençoe, te proteja, te ilumine, te dê sabedoria e afaste toda e qualquer força do mal, viu? Tudo de bom pra você, não só hoje no seu dia, mas sempre.

0: Jean e Giovanni, o romantismo de Alô. Antes, Adalberto Adriano, Não Acredito. E a gente segue com o nosso Sabadão Sertanejo, agora 11h19, nesta manhã de sábado, hoje dia 27 de junho. Daqui a pouco tem o Arthur, vai comandar o canalzinho aqui com a gente. E também eu bato um papo com ele aqui no meu programa para falar um pouco sobre essa experiência de um ano de programa. Mas agora a gente coloca ouvintes no ar, vamos ver quem está com a gente aqui participando. Bom dia!
1: Bom dia, Sirineu Feliz, tudo bem com você?
0: Tudo bem.
1: Bom trabalho aí, um bom programa. É, passando por aqui, ontem eu escutei o Silvio Léo Santos, e aí estou sabendo, né, que tem dois aniversariantes hoje, um de vida, que eu desejo tudo de bom, que é o nosso grande Edu, né, que Deus o abençoe, e o outro de profissão, olha isso, novinho ainda, mas a gente já pode dizer verdade, um locutor, né? É, isso aí, tô vendo que tá no sangue, hein? Então, assim, parabéns também pro Arthurzinho, tá? Um aninho aí de programa, que Deus também continue abençoando e desenvolvendo cada vez mais esse talento que o Arthurzinho tem, é, de trazer aí entretenimento para tantas pessoas através do rádio, tá bom? Então, assim, tenho um carinho enorme por todos vocês, a família Canal Mais, por cada um. Tenho uma amizade muito grande por cada um de vocês, tá bom? Então, assim, um forte abraço e é isso. Um bom sábado aí para todos os ouvintes, para todos nós. Que Deus nos abençoe. Tchau, tchau. Amém. É a Carlinha falando. Carlinha. Aqui do Rio, não, mas agora com solo bauruense, tá? Porque eu tô aqui. Um beijo, um abraço. Tchau, tchau, gente.
0: Esse sotaque carioca não tem como não deixar de ser reconhecido, né, Carlinha? Ela que é do Rio de Janeiro, mas está em Bauru. Um abraço, obrigado pela participação e pela mensagem, viu? Também a Edilma está aqui com a gente.
2: Bom dia, Sereneca, da Mestreza. Você me manda aí uma música boa para a Mestreza, para a Sarafim, para a minha neta M, para a minha Isadora. E para o Edu, né, para o Edu Nunes, que Jesus Cristo abençoe ele, que ele deu muitos anos de vida. Parabéns para ele, que Deus abençoe ele e toda a família dele. Mas parabéns, Edu, que Jesus proteja, filho, você e toda a sua família. Feliz aniversário. Que Jesus te proteja. Muito, muito, muitos anos de vida.
0: Valeu,
2: e oferecer
0: Dilma.
2: A música para minhas amigas e amigos, para todos os ouvintes e para todo o locutor. E para todos que estão escutando o Canal Mais. Abraço, beijo.
0: Valeu, Edilma. Quem mais? TT Boiadeiro? Bom dia, TT.
3: Bom dia, Sirineu Rodrigues. É o TT Boiadeiro Independência. Sirineu, escolhe uma moda do seu agrado aí, ó. Do João Mineiro e Marciano, uma bem bacana aí. Oferecer primeiramente para o nosso amigo Edu Nunes. Que Deus abençoe o aniversário dele, a vida dele, que ele seja esse comunicador maravilhoso que ele é. Beleza, Edu?
0: Beleza.
3: Te amo no meu coração, com toda a amizade do meu coração. Um abraço também lá para a rapaziada do Bar do Ricardo Capuano, Maurinho da Roteria Nossa Senhora Aparecida, Edilma Três América e a todos os ouvintes da Canal Mais FM, beleza?
0: Beleza.
3: Um abraço, Sirineu.
0: Obrigado,
3: sou seu
0: fã.
3: Tchau, valeu, obrigado. TT. 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
0: O Edu Nunes hoje ele tá fazendo locução comercial em uma das lojas ali pelo centro. Quem, eu acho que é na Casas Bahia, viu? Quem passar por lá vai vê-lo fazendo o trabalho de publicidade. Seguimos por aqui. As Marcianas, Por Que Brigamos? 11h22, bom dia.

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0: daí foi o Heróis do Passado com Fred e Pedrito. 11h34 agora, bom dia por enquanto. O nosso Sabadão Sertanejo segue por aqui. E ao meio-dia tem canalzinho com o Arthur, que está ao meu lado, comemorando essa semana um ano do programa, né, Arthur? Tá feliz?
1: Isso mesmo, tô muito!
0: Um ano, hein? Passou rápido, né?
1: Passou, hein? Olha, eu acho que assim, pela minha percepção, eu acho que passam 5 meses, viu? Mas já foi um ano, viu?
0: Olha só, como que é que ele fala, hein? Pela percepção. Então, por ter sido muito rápido esse tempo, né?
1: Isso mesmo.
0: Você tá com quantos anos, Arthur?
1: 10.
0: 10 anos. Completa 11 quando?
1: Dia 28 de fevereiro, ano que vem.
0: Ano que vem. Tá com 10 anos, praticamente. Quando você começou, estava com 9 anos.
1: 9.
0: Aprendeu muito nesse tempo?
1: Aprendi.
0: E o Arthur também, além de apresentar o programa Canalzinho, ele também faz teatro, né, Arthur?
1: Faço com o Grupo Ato, todos os sábados. Inclusive, as inscrições estão abertas em todas as idades.
0: Quem quiser entrar no curso de teatro,
1: só
0: aprender essa arte, é só se inscrever. E aonde que é os ensaios, o curso?
1: Eu não sei certinho, eu sei que é na Araújo Leite com uma outra rua.
0: Lá no, no centro, então o acesso
1: centro
0: é fácil, né? E Arthur, como que vai ser o seu programa hoje, então, voltando a falar da comemoração de um ano do canalzinho?
1: Vai ser um programa especial, muita música boa, muita brincadeira. E também a participação dos meus queridos amigos ouvintes.
0: Beleza, então, Arthur. Ó, vamos deixar uma camiseta da rádio pra você sortear, tá bom? Pros ouvintes.
1: Tá bom.
0: Combinado, então?
1: Beleza.
0: Vou estar ouvindo, hein?
1: Tá bom.
0: Parabéns pelo ano, viu? Pela dedicação, pelo desempenho, pela sua formação, muito importante pra você aprender, se educar no ramo da comunicação.
1: Obrigado.
0: Tem um futuro brilhante pela frente, viu? Continue assim, firme, estudando conceitos de comunicação, de rádio, e que tudo dê certo, tá bom? E
1: tá
0: o Paulinho
1: bom?
0: Aqui do lado também, né, Paulinho? Fala um bom dia ali, Paulinho, vai lá.
2: Bom dia.
0: O Paulinho tem quantos anos, Arthur?
2: 6 anos.
0: Ele mesmo respondeu. Isso porque eu sou tio deles, aí. Não lembrava das idades. Então tá bom, Arthur, bom programa. E parabéns pelo um ano do canalzinho.
1: Obrigado.
0: Tá bom? Daqui a pouco, gente, começa o programa dele aqui na Canal Mais FM. Cadê ali? A Letícia, minha sobrinha, tá lá fora no pátio. Um beijão pra ela também, que sempre acompanha os filhos.
3: O último julgamento.
0: Tem mais música, Léo Canhoto e Robertinho. Último julgamento.
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0: Puxa ela com o Pião Carreiro e Zé Paulo. Sabadão Sertanejo hoje tava pra lá de especial, hein, gente? Que é isso, hein? Finalizando a programação, mas antes deixa eu colocar aqui algumas participações. A Lindomar. Oi, Lindomar,
1: meu.
0: Bom dia.
1: Tudo bem? Sirineu, eu tô mandando essa mensagem pra desejar um feliz aniversário pro Edu e pro menino também, que vai entrar daqui a pouco no programa, né?
0: Uhum.
1: Que Deus abençoe muito a vida deles,
0: amém,
1: viu? Com muita saúde, muita paz, muitas vitórias na vida deles.
0: Verdade.
1: E que Deus abençoe, que continua sendo, né, esse locutor maravilhoso que eles são. Um abraço, Edu, Sirineu.
0: Obrigado.
1: E eu mando um abração para os dois aniversariantes.
0: Tá dado, tchau, aqui o tchau. Recado. Tchau, tchau. Tem mais um áudio.
1: É a Lindomar do Alto Alegre.
0: É, Lindomar.
1: Se der tempo, toca para mim, Seu Amor Ainda É Tudo, com Marciano.
0: Tá bom, vou tentar encaixar aqui, porque tô finalizando e tá com bastante músicas que eu preciso atender, que vai ficar pro Arthur, tá bom, Lindomar? Obrigado, viu, aí do Alto Alegre. A Carlinha dizendo que comemora aniversário no dia 11 de fevereiro, próximo do dia do Arthur. Um abraço, viu, Carlinha? Continue participando, tá? Gente, assim finalizo o Sabadão Sertanejo. O Arthur vai comandar dentro de instantes o canalzinho. Programa festivo hoje. Pra comemorar um ano
2: do programa dele, né?
0: Paulinho. Então é só festa, Paulinho. Paulinho é o irmão do Arthur. Paulinho, vai lá, fala pra mim se o Brasil vai ganhar do Japão. O Paulinho, ele joga bola. Fala aí, Paulinho. Vai ganhar?
3: Ele vai ganhar.
0: Quem que vai fazer os gols?
3: 2-1.
0: Você. 2-1. Quem faz os gols pelo Brasil?
3: O Vini Júnior. O Martinelli.
0: Martinelli e o Vini Júnior. E o seu futebol e os treinos? Como que tá,
3: legal.
0: Paulinho? Tá legal?
3: Sim.
0: Aonde que você treina?
3: Na Arena Chapadão.
0: Na Arena Chapadão. E aí, Lê? Feliz com um ano do programa Canalzinho?
4: Ah, eu tô super feliz. Primeiramente, bom dia, né, ouvintes da Canal Mais. Ah, eu estou muito feliz, muita dedicação do Arthur, a gente tem que comemorar, né?
0: Trabalho também, né?
4: Muito que tem dado. Trabalho,
0: tempo,
4: é dedicação.
0: Deslocamento, pra quem não sabe, a Letícia mora lá do outro lado da cidade, lá no José Regino, né?
4: Isso.
0: Então é uma viagem toda vez que vem pra cá.
4: E é um trabalho a semana inteira, né? Porque tem um planejamento, né? Não é só vir sentar na frente do microfone e falar.
0: Vai
4: tem todo
0: muito
4: um planejamento.
0: Além, né? Um programa. Do que sentar aqui, apresentar e tocar as músicas.
4: Sim, mas eu fico muito feliz, porque é uma criança de 10 anos, né?
0: É, isso
4: tá
0: tem que ser
4: brincando de coisa séria.
0: Exatamente, tá indo muito bem. Parabéns, viu, Letícia, pelo
4: Obrigada.
0: Compromisso e essa preocupação com os filhos.
4: É, eu que agradeço a oportunidade, né? Pra ele fazer o que ele gosta, que é comunicação. Porque o Arthur adora falar, então tá no mundo dele.
0: Tá certo, Arthur. Então é com vocês, dentro de instantes, Canalzinho, que comemora um ano essa semana aqui na Canal Mais FM. A todos, um ótimo final de semana, fiquem com Deus, um beijo no coração de cada um de vocês. Eu volto na quarta-feira com o Show da Manhã nesse mesmo horário. Tchau, tchau. Chegando minhas últimas de hoje. Goiano e Paranaense, O Poder do Criador. Depois vem Lourenço Lorival, Se o Passado Voltasse. Tchau, tchau.
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1: 11:59.
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8: Meio-dia e 4.
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4: Boa tarde, meus ouvintes queridos. Está começando agora o programa
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4: A sua companhia de todos os sábados, da meio-dia até as 2 da tarde. E hoje vai ser um programa muito especial, muito, muito mesmo. Pois o programa Canalzinho está completando 1 ano. Um ano de Canalzinho, um ano aqui nesta rádio, que eu amo muito. E é isso aí, hein? E já manda o seu alô aqui no nosso WhatsApp, que é o 14-99-618-8790. Canal Mais FM, hein? Uma rádio, muitas vozes. E vamos de música?
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2: Boa tarde, Arthur Rafael, tudo bem? Ai, hoje eu tô querendo te desejar o parabéns pelo primeiro aniversário, né, na programação da Canalzinho Mais FM, né, com o Arthurzinho, que é o meu locutor favorito, né, lógico, né, e sempre vai ser. E eu estou desejando um feliz sucesso para você, né, que essa nova conquista é apenas o começo de tudo de bom, né, que você merece, tá bom? Deus te abençoe, te proteja. Eu te desejo toda sorte do mundo, tá bom? Fica com Deus, tem uma ótima programação e daqui pra frente é só sucesso. Sucesso, sucesso, sucesso sempre. Ofereço a programação todinha para todos os ouvintes da Canal Mais FM, sem exceção todos, também para todos os locutores, né, que são aí da rádio. E parabéns mesmo para você. Sucesso, sucesso, sucesso. É só isso que eu te desejo. Você é o orgulho da vó. Fica com Deus.
3: Boa tarde, vó. Boa tarde. Ah, muito obrigada. Verdade, né? Um ano aqui. Um ano de canalzinho. Um ano no ar. Fico feliz, viu? É, um abraço também pra minha bisa, Araci, que também deve estar na escuta, né? No seu radinho. Olha só quem está aqui também aqui com a gente, o Gil Cantor. Boa tarde, Gil.
4: Boa tarde, meu amigo Arthurzinho. Arthurzinho é o Gil. Ô, Arthur, parabéns pelo primeiro aniversário do programa. Ô, Arthur, esse é o primeiro aniversário de muitos e eu ainda quero ver você apresentando um programa de televisão. Eu tô aqui na fé que isso vai acontecer, eu ainda vou ver. Falou, Arthur. Parabéns pelo seu programa. Tô com você, viu, Arthur? Ô, Arthur, se der aí, ó, toca uma música da primeira formação da dupla Ataíde Alexandre, Doces Palavras. Falou, Arthur. Tamo junto, Arthurzinho.
3: Boa tarde, Gil. Boa tarde. Ah, muito obrigado. Ah, vamos ver se você vai me ver na televisão, hein? Vamos ver. Olha, mas eu vou lembrar disso, hein? Se um dia eu te ver na televisão, eu vou lembrar. Olha, o Gil Cantor falou que eu iria ser apresentador de televisão e hoje eu estou aqui. Um abraço, Gil. E muito obrigado pelo carinho de vocês, viu? Gente, outra coisa. Você, meu ouvinte que me mandar mensagem, já vai estar concorrendo uma camiseta da Rádio Canal Mais FM. Olha só, uma camiseta igualzinha que eu venho trabalhar, hein? Escrito Canal Mais FM. Olha só, hein? Vai poder sair por aí falando, ó. Sou da família Canal Mais FM. Ah, é isso aí, família Canal Mais. É isso aí, olha, tá lotado de participação. É isso que eu gosto. Vamos de música?
5: Vamos pra cima, os apaixonados assim, com energia assim, ó. Cadê a energia de Vitória? Assim.

0: Boa tarde, Arthur, que Deus abençoe a sua tarde. Arthur, manda aí, quem ama, perdoa. Aí eu ofereço para o Serafim, para a minha neta, para a minha neta Isadora. E para a Sula, para a Lula, para a Teu Sobral, para a Melo, para o São Antônio, para a nossa amiga Valdete, para o Tetê Boiadeiro, família do Chaco da Grama, nosso amigo Rodivaldo, o pastor, o Fofonete Canamai, todos os ouvintes e todo o locutor. Principalmente aí para você, filho, que a gente abençoe com esse ano de locutor, que é o locutorzinho mais novo que nós temos. Aí, que Jesus abençoe, filho. Tudo de bom, mas parabéns, que Deus abençoe. Todo mundo gosta de escutar seu programa, filho. Que Jesus que te proteja. Você e toda sua família. Mas parabéns, tudo de bom. Um abraço.
1: Boa tarde, dona Edilma, boa tarde. Vou tocar assim a sua música. Fico feliz em saber que todo mundo gosta de ouvir o meu programa. Muito obrigado pelo parabéns, viu, dona Dilma? Senhora também faz parte do canalzinho com o Arthur. Olha só quem também está aqui, a Valdete. Boa tarde, Valdete.
2: Oi, boa tarde, Arthurzinho. Aqui a tia Valdete, aqui da Costa Júnior, quadra 7. Meu gato, você não toca um brega rasgado pra Val, da Marciana, viu? Aquela uma assim, eu vou te amarrar na minha cama, viu? É as Marcianas que eu adoro, viu? Eu quero oferecer pro Tetê Boiadeiro, seu cachorro Pelé, a Edimo lá do Três Anex, Serafina e Taemne, viu? Um beijo pra Creuza Sobral, viu? Um beijo pra aquele rapaz da Maritaca, seu Antônio, viu? E um parabéns pra você, meu gatinho. Hoje é seu dia, né? Seu dia não, você completa um ano de rádio. Ai, muito sucesso, viu? Qualquer hora a tia Valdete vai, viu, te dar um beijinho bem gostoso. Beijo da Val, meu gato.
1: Oi, Valdete, boa tarde, boa tarde, boa tarde. Muito obrigado pelos parabéns, viu? Vou tocar sim a sua música. E um abraço. Ó, a Valdete também faz parte do canalzinho, como todos os outros ouvintes.

0: 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Daqui a pouco, mais músicas. 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
2: Oi, Arthur. Boa tarde, Arthur. Eu sou a Círio Santo Antônio. Parabéns pelo teu programa, viu? Teu primeiro aniversário. Vai ser o primeiro de muitos, muitos e muitos. Felicidade. Obrigado, filho. Tchau, um abraço.
3: Boa tarde, tia Cida. Olha só, lá de Santo Antônio da Platina, Paraná, hein? De tão longe, mas tá escutando o Canalzinho com o Arthur. Olha só que tem, também está aqui com a gente a Carla. Nora, ela mandou bastante mensagem, olha só. Arthurzinho, fazemos aniversário no mesmo mês, olha só que legal. Ela achou muito legal a música Sinônimos, que a gente tocou no Top 3 Sertanejos com o Arthur. E que ela... Vem, Arthurzinho, ela tá... ela falou pra me arrebentar no programa hoje. Um ano de programa, né? Isso sempre ela quer a camiseta. Um abraço, Carla!

0: Olha só, e a Carla Carioca mandou um áudio aqui me parabenizando pelo um ano de programa. Ela também pediu uma música da Ana Castela, que ela lembrou quando ela esteve aqui, junto, né, aqui na Canal Mais FM. Eu ofereci uma música pra ela, que foi da Ana Castela, né? E, Carla, ela falou também pra mim fazer uma faculdade de comunicação, né? E eu vou fazer sim, ela falou, porque esse é o meu ramo, o ramo do sucesso. Um abraço, Carla. Carla Carioca, hein? E olha só que eu vou mandar pra você, Ana Castela. Olha onde eu tô.
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1: Olha onde eu tô.
2: 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Oi, gente. Aqui é Ana Castela.

0: Olha só quem está aqui com a gente, o Tajiba lá do Bar do Tajiba. Ele está parabenizando esse primeiro ano de programação. E o primeiro de muitos, ele falou, se Deus quiser. Olha só, um abraço, viu, Tajiba? É, primeiro de muitos, né? Seu Antônio também está aqui com a gente. Boa tarde, seu Antônio.
1: Oi, Arthurzinho, boa tarde, menino. Como é que tá? Tudo bem? Aqui quem fala, Antônio Sousan de Vir. Opa, rapaz, parabéns pelo ano de programa já, mas já tem isso tudo. Aí parece que foi um dia desse, né? Oh, que maravilha, rapaz. Deus abençoe que você repita muitos anos desse programação, viu? Achei bacana, você é um cabrinha legal, viu? Ah, menininho danado, falou, Arthurzinho. Ô, Arthurzinho, se der, você toca pra mim uma música de Rick Renner, Doidinho por Você. É o nome da música, hein? Doidinho por Você. Eu ofereço especialmente pra você toda.
0: Boa tarde, seu Antônio. Vou tocar sim a sua música.

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1: Hoje a curiosidade vai ser do Arthur, eu mesmo. Eu tenho 10 anos e desde que me conheço gosto de falar, atuar, brincar e comer. E como começou o Canalzinho? Em um almoço na casa da minha bisavó, estava brincando e o meu tio Cirineu estava lá. E ele viu conversando, brincando e me convidou para fazer um programa aqui na Rádio Canal Mais FM. Eu aceitei o convite. E com isso, uma semana depois, já comecei um programa. Dia 28 de junho de 2025. Na companhia de vários ouvintes, amigos e familiares. E o Silvio Léo Santos, quem conhece? Má! Oi! Esteve presente para auxiliar nos equipamentos. Confesso que estava nervoso, mas muito feliz por fazer algo bem diferente. Desde então, não parei mais. Confesso que teve dia que eu estava um pouco desanimado. Eu tenho apenas 10 anos. Queria ficar em casa brincando. Até entender que aqui estou brincando de fazer rádio, brincando e sendo sério. E música sertaneja é comigo mesmo. Principalmente... Desculpa. Chitãozinho e Chororó. Eles são os meus ídolos. E esse gosto musical vem de família. Poderia ficar aqui falando por uma hora, viu? Já perceberam que eu gosto de falar, não é? Mas eu prometo que ainda vai ter muitas histórias aqui no Canalzinho. E você, meu ouvinte, vai fazer parte delas. Prazer, Arthurzinho, locutor mirim da Canal Mais FM.
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0: O intervalo é rápido. Daqui a pouco tem mais músicas pra você aqui na Canal Mais FM. 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
9: Parabéns, Arthur, meu querido, meu lindo, meu amor. Eu te amo. Muitas felicidades para você que segue o seu caminho, viu? Maravilhoso. A voz tá sempre orando por você. Seja um bisneto muito lindo, lindo, lindo demais. Parabéns.
7: Boa tarde, Visa. Um abraço para a senhora. Muito obrigado, viu? Um beijo. Mandar aqui, olha só também quem está aqui com a gente, o Ricardo, meu padrasto. Boa tarde, Ricardo.
10: Boa tarde, Tur. Parabéns para você, parabéns para a mamãe por estar te acompanhando aí na programação durante esse ano aí. Parabéns, saiba que eu sempre estarei aqui apoiando você, beleza? Toca uma modona aí e toca aquela uma que você canta junto, gritando aí para nós escutar você gritando bem aí no na rádio, beleza? Tamo junto, parabéns para você e sucesso, molequinho, tamo aqui. Tamo junto. E aí, Turzinho? Tá arrebentando hoje, hein, molequinho? Sucesso, moleque! É nós, tamo junto!
7: Uhul! Boa tarde, Ricardo, boa tarde! Eu vou tocar, sim, uma música pra você, Descida, de Milionário José Rico, hein, um modão! Um abraço!
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1: Boa tarde, canal Mais FM. Tô mandando um salve aqui pro meu neto Arthurzinho. Parabéns pelo seu um ano de rádio, que seja um sucesso há mais muitos anos para frente. Quer falar que é o vô dele, J. Reis. Eu vou pedir para ele uma música, Rick Rene, minha filha, 15 anos. Mando para todos os ouvintes da Canal Mais, especialmente para o amor da minha vida, a Rosenice Aparecida da Silva. Beijos.
2: Boa tarde, vô. Boa tarde. Um abraço. Vou tocar sim a sua música, viu? É, você mandou um beijo pro amor da sua vida, Rosenice Aparecida da Silva. Ah, não gostei desse negócio não, viu? Você já tá velho já. Olha só quem está aqui com a gente, a Sueli Belíssimo. Oi, Arthur. Boa tarde, Sueli. Ela está parabenizando aqui esse um ano, né? E ela também colocou, e que venha mais muitos anos e que Deus abençoe. Amém, Sueli. Ela também está pedindo uma música de Christian Ralph e ela vai mandar para Dona Edilma e para a maninha dela, Lindomar. Um abraço, Sueli. Vamos de música? Música.

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0: Oi, Arthurzinho. Boa tarde, família Canal Mais. Que Deus abençoe esse nosso sábado, que seja um dia de muitas bênçãos para todos nós. Arthurzinho, eu quero te parabenizar pelo ano de programação, que você sabe, eu amo, né? Tanto a sua programação, quanto a programação da Canal Mais. E também parabenizar o Edu pelo aniversário dele também, né? E a vocês, todos aniversariantes, eu desejo muita paz, amor, saúde, felicidade. E muitos e muitos anos de vida e bastante sucesso, tá bom? Eu não vou pedir música, eu ofereço a programação para todos vocês, né, que estão aniversariando. E todos os meus amigos e amigas sem exceção, ou melhor, todos que fazem parte da família Canal Mais, é a Creuza. Como sempre, me...
1: Boa tarde, Creuza! Boa tarde! Ah, muito obrigado, viu? Por parabenizar, você também faz parte aqui da família do Canalzinho com o Arthur, né? Olha só quem está aqui com a gente também, o TT Boiadeiro. Boa tarde, TT!
2: Boa tarde, Arthur. Ô, Arthur, é o TT Boiadeiro representando a Vila Independência. Oi, Arthur. Toca a moda aí do Rio Negro Solimões, boiadeiro e violeiro. Oferecer para você, para o aniversariante é o locutor, é o nosso locutor, que eu já esqueci o nome dele aí. Beleza? Toda a galera do bar do Ricardo Capuano, pra você, sou seu fã, tá bom? O Tom Araújo, o Edu Nunes, aniversariante, agora lembrei o nome, o Edu Nunes, Edima de Três Américas. E a todos os ouvintes da Canal Mais. Falou, Arthur? Sou seu fã. Tchau, obrigado. 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
1: Boa tarde, TT. Boa tarde. Vou tocar sim a sua música, Boiadeiro e Violeiro. Vou mandar um abraço também pro Edu Nunes, que está completando seus 18 aninhos hoje, né? Um abraço, Edu. TT, olha, muito obrigado, viu? Você também faz parte da família do Canalzinho com o Arthur. Um abraço!

0: Oi, Arthurzinho, tudo bom? Estou ouvindo sua programação aqui, viu? Tento Cirineu, a você, essa programação ótima da Canal Mais FM, viu? Aqui é o Cid Jardim Solange. Se pudesse, Arthurzinho, queria ouvir o Vitor e Léo, a linha do tempo, beleza? Beleza pra vocês, pra tua família, minha família, todo mundo ouvinte da rádio, tá? Deus te abençoe, bom fim de semana, Arthurzinho, tudo de bom.
1: Boa tarde, Sidney, amém, amém, muito obrigado, viu? Ah, um abraço. Olha só quem está aqui com a gente também, o Ribeirinho Boca Rica. Ele está aqui, ele falou que está na escuta, tá na escuta, né, Ribeirinho? Está me parabenizando também pelo primeiro ano de locução aqui, não, primeiro ano... É, de locução aqui na Canal Mais, às vezes eu me perco. Ele tá mandando Deus me abençoar, que ó, que Deus te abençoe sempre. Amém, Ribeirinho. Ele está pedindo a música Adeus Solidão de Chitãozinho e Chororó. Vou tocar sim, viu, Ribeirinho? Um abraço! Música.

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1: 1:33.
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0: Boa tarde a todos os ouvintes da Canal Mais FM. Eu gostaria de mandar um abraço, um beijo para minha mãe, Rose, que eu amo muito, para o meu filho, parabenizar ele, que está fazendo um ano hoje de rádio, muito talento e sucesso, que Deus continue abençoando ele. E também gostaria de mandar uma música do Guilherme Santiago, Jogado na Rua. Um abraço para todos os ouvintes.
1: Oi, pai, boa tarde. Muito obrigado, viu? Um beijo pra minha avó Rose, pra mim, né? Vou tocar sim a sua música, Jogado na Rua. Olha só quem está aqui com a gente também, o Carlos Batista, o diretor do grupo de teatro que eu participo, as vivências artísticas, está aqui nos estúdios comemorando esse um ano com a gente. E ele pediu uma música, isso aqui tá bom demais, com Dominguinhos. Vou tocar sim, viu, Carlos? Um abraço!

0: Boa tarde, canal Mais. Boa tarde a todos os ouvintes. Boa tarde ao radialista que hoje completa o seu primeiro ano, né? De muitos que virão. Parabéns, Arthur, pela essa sua dedicação à rádio, né? Pelo seu carinho com os ouvintes. Pela pessoa que você é, né? Aqui é a vovó. Mas boa tarde a todos os ouvintes, boa tarde ao radialista que hoje completa o seu primeiro ano, né, de muitos que virão. Parabéns, Arthur, pela essa sua dedicação à rádio, né, pelo seu carinho com os ouvintes, pela pessoa que você é, né? Aqui é a vovó Rosinice e ofereço hoje todinho o programa para todos os ouvintes, com muito amor e carinho, né? E que continue prestigiando esse nosso radialista maravilhoso. Te amo muito, parabéns, tá? Que Deus te abençoe grandemente, que derrame muitas bênçãos em sua vida. E de todos os ouvintes também, né? Beijos.
1: Boa tarde, vó! Boa tarde, boa tarde! Ah, que bom, né? Muito obrigado, esse primeiro ano aqui de locução, né? Um abraço, vó! A Valdete está aqui com a gente de novo. Ela está pedindo a música do Leandro e Leonardo. Você está fazendo aniversário pro Edu Nunes, hein? Da Valdete, viu, Edu? A Valdete está mandando uma música pra você, a música Você Está Fazendo Aniversário, do Leandro e Leonardo. Um abraço, Valdete!

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Olha só quem está aqui com a gente, a minha tia Andreia. Um beijo, viu, tia? Ela quer participar do sorteio, já está participando. E temos um recado. Ação Solidária Adventista. Hoje, 27/6, das 15 às 18 horas. Vai ter corte de cabelo, orientação de dentista, doação de roupas e muito mais. Na rua Salvador Filardi, 13120. Participe e traga seus amigos e familiares. Mais informações, pode ligar, né? Mandar mensagem no número 14 99 794 8416, do Francisco, certo? E é isso aí, vai lá na Ação Solidária Adventista.

Gente, chegou a hora do nosso sorteio da camiseta da Canal Mais. Vamos lá? Rufem os tambores, vamos ver quem vai ganhar.

0: E a nossa ganhadora foi a Creuza Sobral. Aê! Palmas pra Creuza! Creuza, nós vamos entrar em contato com você e iremos marcar a retirada da sua camiseta, hein? Um abraço! Vamos pra nossa oração? Santo anjo do Senhor, meu zeloso guardador, se a ti me confiou a piedade divina, sempre me rege, me guarde, me governe, me ilumine. Amém, amém para todos nós. Tchau, meus ouvintes. Mas antes, vamos escutar a Creuza Sobral. Olha só, a nossa ganhadora já está aqui, hein?
1: Ai, obrigada, Arthurzinho. Que Deus te abençoe, benção. Ai, muito gostoso. Você é uma benção, viu? Só tenho que agradecer com a gratidão. Obrigada, de coração. Bom final de semana.
0: Ô, Creuza, boa tarde. Ah, também fico feliz, viu, de você ter ganhado. Ó. Você é sortuda, hein? Segundo prêmio aqui. Ela mandou até uma figurinha. Você é um vaso de honra. Muito obrigado, Creuza. Gente, é isso mesmo. É, tchau. Muito obrigada a todos vocês. Vocês fazem parte de um ano. Mas não só de um ano. Vocês fazem parte do canalzinho com o Arthur. Muito obrigada a todos vocês. Fui!
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3: 2:04.

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0: Obrigado,
1: valeu, Edson!
2: Foi uma honra estar aqui com você.
0: Que é isso, querido, abençoe você, toda a sua família. O Vitor e a Vitória.
1: Valeu, Edson. Abraço, meu filho, meu irmão.
2: Quem gostou, dá um grito!
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3: 3 e 2.
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3: 10 e 6.
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3: 10h33.
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7: 4 e 5.
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7: 4 e 6.

0: Obrigado.
1: 4:32.
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1: 5 e 2.
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11: 5:37.
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0: 6:37.
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0: Beleza, estamos chegando pro lado de cá para você. Muito boa noite, seja bem-vindo, seja bem-vinda e esteja você onde você estiver. Muito prazer, sou o Cid Marneto Goreguese e a partir de agora a gente comanda a festa junto com vocês até às 15 para as 22. Então, a partir de agora eu te peço, fica comigo. Hoje, sabadão, hein, gente? 27 de junho, o ano 2026, agora 18 horas e 51 minutos, a gente começa mais uma edição aqui do nosso programa Qual é a Sua? Aqui na sua 87,9, a sua rádio Canal Mais FM, a mais sertaneja de Bauru. Não confunda a frequência com a melhor programação, viu? E começando muito bem, a gente começa com essa daqui, ó. É o sucesso na voz de Bruno Marrone, Vidro Fumê, a participação de Chitãozinho Chororó. Agora 18h52, boa noite. Ai, que ódio.
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0: Renan e Raí, a participação de Fátima Leão, chega! E a primeiríssima do bloco foi Bruno Marrone, Chitãozinho Chororó, Vidro Fumê, né? Rolando inteirinha pra você aqui na sua 87,9. Pra você, muito boa noite, sejam bem-vindos à sua 87 FM, a Canal Mais, a mais sertaneja de Bauru. Nosso WhatsApp liberado a partir de agora, 99618-8790. É o WhatsApp pra você ligar, pra você participar e mandar aquele alô pra quem você ama, quem você quer bem. A nossa distância é simplesmente de um alô ou de apenas algumas tecladas aí no seu celular, né? Nessa noite, eu me proponho a lhe fazer companhia até às 15h22, aqui na Mais Gostosa, a sua rádio Canal Mais FM. Muito prazer, Cidmar Neto, comanda a festa.
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8: Onde? A mais sertaneja do seu rádio. Então vem comigo porque te faço companhia até às 15h22 aqui na Mais Gostosa, a sua rádio Canal Mais FM. Vamos lá, começando muito bem esse bloco. A gente começa com a participação do ouvinte. Rapaz, eu tô meio sem retorno pro lado de cá, viu? Eison, como é que tá as coisas aí, gente? Tá meio estranho pro lado de cá, viu? Não tô tendo retorno aqui não, sei o que tá acontecendo. Mas eu creio que tá tudo bem aí. Hã? Como é que tá aí, produção? Tá dando um retorno legal aí? Tô meio sem retorno aqui mesmo com o fone, viu? Mas beleza, vamos lá. Deixa eu dar um recadinho pro ouvinte, você que vai mandar o seu áudio aí. A gente pede que você mande o áudio até 30 segundos, tá bom, gente? Pra que outras pessoas participem aí. Então mande o seu áudio aí pra gente, no máximo com 30 segundos, para que a gente possa atender aí o seu pedido. Beleza? Dado o recado, vamos pra participação.
9: Olá, boa noite, Edmar Neto. Como é que tá? Tudo
8: beleza.
9: Bem?
8: Beleza.
9: Quem fala, então, do show de sanduíche. Ô, Edmar, gostaria de ver uma música com César e Paulinho. César e Paulinho.
8: Certo.
9: Aquela música que fala da festa lá, do rodeio. Esqueci o nome dela.
8: Rei da Festa, ou tem Rio Negro?
9: Rei da Festa.
8: Rei da Festa.
9: Ofereço especialmente para você, para toda a rádio.
8: Beleza.
9: Todo meu familiar, Dona Edim, três amigos, José Sarapim, toda a família, Célia Souza, Lola Monteiro.
8: Beleza. Beleza.

0: Epa! É, deu um check me help pro lado de cá, né, gente? É, deu um negocinho pro lado de cá. Acho que enroscou o CD aí. Será que é só comigo que acontece essas coisas? Hã? Gini Gino Cachaceiro não tocou não, hein? Difícil, hein, gente? Tá difícil, tá difícil. Vamos lá, vamos com participação do ouvinte, então. Vamos ouvir aí quem quer falar comigo nesta noite. Quem tá afim de dar aquele boa noite gostoso. Bora lá, então. Quem tá comigo nessa noite? Fala, Dilma.
1: Deus abençoe a sua mãe, tá? Que bom ver sua voz, filho. Que Jesus Cristo abençoe. Manda Amém. Aí uma... Manda aí... Camisa Manchada, que lá, qualquer um aí. Um feliz pra Sara Fim, pra minha neta aí, pra minha neta dona. Pra todas minhas amigas e amigos que estão escutando o canal mais, pra todos os ouvintes, e pra todo o aniversariante, pra todo o locutor. Principalmente aí pra você e a princesa e toda a sua família, filho. Que Deus que te proteja, hoje e sempre. Ah, eu fico muito feliz quando você tá na rádio, que eu escuto sua voz. Que eu não tenho mais seu telefone. Que Deus abençoe, meu irmão. Tudo de bom. Um abraço, beijo.
0: Um beijo, Edilma. Beijão pra você. Um abraço pro Serafim, a Jéssica, a Emily, a galera toda ligadinha com a gente, né? Oi, Edilma. Amanhã eu vou aparecer na sua casa aí, viu? Isso. Amanhã eu vou dar um pulinho pra tomar um café, beleza? Tem que levar uns olhinhos aí pra você. Vou dar um pulinho aí pra te ver, te dar um abraço, tá bom? Beleza? Posso contar com um cafezinho quente amanhã ou amanhã você não tá em casa? Avisa nós aí. Que amanhã o Sidmar aparece por aí. Ai, que ódio, hein? Libera minha entrada aí, viu? Aí no Carandiru 3 aí, por favor, deixa eu entrar aí. Quem mais tá ligado comigo? Tem gente querendo falar comigo pro lado de cá, deixa eu ouvir aqui. Quem quer falar comigo, gente ouvindo a gente, fala menino.
2: Ô Sidmar Neto, que é o Peixe, eu tô ligado no seu programa aí, valeu?
0: Beleza, Peixe.
2: Quero mandar um alô aí para todos os ouvintes da Canal Mais aí, uma música para eles do Christian Ralph Bijuteria, beleza?
0: Voltei com o Bruno Marrone, beleza?
2: E quero mandar também pros meus amigos lá do Jardim Solange, que não perde também um programa seu, tá sempre certo. Falando de você.
0: Beleza.
2: O Ney, João Carlos Lima, o
0: um
2: Modesto,
0: abraço pro povo.
2: O zagueirão do Noroeste, que te conhece muito bem, beleza? E também quero mandar um alô lá pro Disque da Marli, lá do Jaraguá, próximo ao Pet do Jaraguá lá, que também não perde um programa seu.
0: Certo.
2: Beleza?
0: Um abraço pro
2: seu
0: menino.
2: Final de semana pra você.
0: Valeu, obrigado pra você também. Quem mais tá ligado comigo aqui? Boa noite, João Carlos Lima, Jardim Solange. Gostaria de ouvir a música com Daniel, Declaração de Amor. Ofereço pra Lia com amor e carinho sempre, parabéns. É, ofereço pro Cirineu Fedriz, abraço, parabéns pelo programa, valeu, abraço pra você também, muito obrigado pelo carinho da audiência, pela preferência. Vamos lá, gente, agora são 19 horas e 14 minutos, 19 e 14, o João Carlos Neu mandando um abraço pro Peixe, que também tá dado o recado, vamos de moda.
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0: Começando muito bem, tem Jean Giovanni, Camisa Manchada. Essa é pra gente chorar, hein? E pra gente matar a saudade. Agora 19h15, pra você uma ótima noite. Ai, que ódio, hein?

0: você.
1: Tá aí o sucesso na voz de Daniel. Declaração de amor rolando inteirinha pra você. Aqui na canal, o romantismo bate mais alto, né? Eita, nós não é fácil não, viu gente? Não é fácil não. Ou é no meu dia, ou tá difícil pra mim, viu? Porque, gente, como tá complicado. 5 minutinhos e a gente volta já, viu? Não sai daí não.

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0: É, tá aí o sucesso, o romantismo da voz de Bruno Marrone, sou eu. Agora são 19 horas e 32 minutos, 19:32, tem gente querendo falar com a gente, fala menina.
1: Ai, boa noite, de mami neguês, aqui é o Valdete, aqui da Costa Júnior, quadra 7, meu gato, você não toca um brega rasgado pra Val? É, com o meu tio João, viu?
0: Com meu tio João?
1: Felipe Falcão.
0: Certo.
1: Eu quero falar pro TT Boiadeiro, seu cachorro Pelé. Mandar um beijo lá pra Edimo, lá do Três Américos, Serafina, né? Tá Emily, viu? Mandar um beijo pra Creuza Sobral, viu? Um beijo pro Tiago da padaria do Ocã, aquele gatão. Um beijo pro João Massanaro, lá do Catininga, aquele gatão, borracheiro maravilhoso. E a Raquel Massanaro, viu? Ah, e um beijo pra todos os ouvintes de Brasília Paulista. E um beijo pra você. Beijo da Val, Sidimar.
0: Valeu, Val. Valeu, Val. Beijão pra você também. Obrigado pelo carinho da audiência, pela preferência. Minha amiga Valdete, lá na Cuxi Júnior, quadra 7, né? É, meu sapato 37, né, Valdete? Ai, que ódio, hein? Um abraço pra toda a galera de Cabralha Paulista, né? Brasília Paulista. Enfim, gente, valeu. Obrigado pelo carinho da audiência, pela preferência, viu? Tenho certeza que eu tenho um carinho muito grande aí por todos vocês em Brasília Paulista, Cabralha Paulista, Piratininga. Gente, que prazer imenso receber a ligação e saber que você está aí do outro lado ligadinho, ligadinha comigo aqui na 87,9, sua rádio Canal Mais FM. Gente, ouvindo a gente também, minha amiga Carlinha, aqui próximo da rádio. Diz ela que vai trazer aquela pra mim aqui, né? Tô esperando, tá, Carla? Beijo no coração, Carlinha, morrendo de saudade, viu, menina? Alô, Edilma, Edilma mandou um áudio aqui pra nós aqui, né? É, deu cartão verde pra nós poder ir lá amanhã, né? Fala aí, Edilma.
2: Ô, Neto, depois das 8, meu filho, pode vir qualquer hora, tá? Depois das 8 da manhã.
0: Aí pode.
2: Que antes das 8 tá fazendo frio, eu tô deitada.
0: Tá frio não, Edilma. Tá bom agora.
2: Mas depois das 8 pode vir, tá?
0: Então eu vou.
2: Vou esperar você, que Jesus abençoe, meu amor.
0: Amém.
2: Vou ficar muito feliz de dar um abraço em você.
0: Eu vou dar um abraço
2: em
0: você também.
2: Um beijo bem grande, tá bom?
0: Tá bom.
2: Ah, né? Você nem sabe, o carinho que eu tenho por você.
0: Eu também tenho.
2: Deus abençoe, meu amor.
0: Amém.
2: Beijo.
0: Beijo no coração, Edilma. Obrigado pelo carinho da audiência, pela preferência, viu? A Edilma costuma dizer que é minha mãezona, né? Serafim, grande amigo meu, né? Quando chegamos aí lá no Carandiru 3 ali. É lá no 3 Américas, né? Ei, rapaz, foi uma família que acolheu a gente mais, né? A Rayane ainda era pequenininha, né? Era uma pititica de tudo, né? Eita, nós, hein? Mas valeu, só a amizade que a gente faz, que a gente leva aí pro resto da vida, né? Enquanto viver, a gente leva essa amizade aí firme e forte. Valeu, Dilma. Beijo no coração. Obrigado pelo carinho. Agora são 19 horas e 35 minutos. Antes de tocar a música aqui que a Valdete pediu, eu vou atender a minha amiga Carla, que pediu aqui o sucesso. Ela já tinha pedido aqui, gente, O Buraco da Mulher com Sidmar.
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4: 7:49.
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6: Beleza, estamos de volta aqui na sua 87,9, né? Para você, muito boa noite, viu? Obrigado pelo carinho da audiência, pela preferência. Aqui na sua rádio, Canal Mais FM, muito prazer, Sidmar Neto Goreguese, comanda a festa até às 15 para as 22, prometendo, é claro, levar somente o que há de melhor da música sertaneja. Quem me ajuda a fazer a programação aqui é você, ouvinte muito especial, viu? Vamos atender quem tá ligado comigo. Boa noite, Sidmar, toca pra nós por um minuto com Bruno Marrone. Um abraço daqui da pousada para todos os ouvintes. Estamos aqui ouvindo você. Eu, Amanda, Sula, Silvia. Beijos. É, acho que é isso, né? Foi isso mesmo? Hã? Eu creio que seja isso, né? Um abraço pra você, obrigado pelo carinho, tá? Eu não sei quem é, né? Ela só mandou aqui, ó, boa noite, Sidmar, toca pra nós a música do Bruno Marrone por um minuto. Abraço, tal, todos da pousada aqui. Estamos aqui ouvindo você. Eu, Amanda, será que é isso? Eu, Amanda, né? Deve ser isso. Eu é Amanda. A Sula, Silvia, beijo pra vocês aí, tá bom? Quem mais tá ligado comigo? Oi, Sidmar. Aqui ligadinha, toca pra mim Esse Amor Que Me Mata com Christian e Ralph. Manda pra Edna. Pra minha... como que é? Ah, pra maninha, Lindomar. Pra Amanda, hashtag, ai que ódio. Valeu, Sula. Beijo no coração, viu, menina? Que saudade de você, hein, Sula? Faz tempo que não participa do meu programa, hein? Beijão pra você, obrigado pelo carinho, tá bom? Isso, eu, Amanda. Tá certo, Amanda. Obrigado, menina. Amanda tá ligadinha com a gente, né? Não é, Amanda, né? Fácil você ter 78 anos, né? Já vou fazer 78 e ter que caminhar aí pra vista funcionar certinho. A gente não enxerga muito bem, já não lê direito, né? Tá bom, menina? Beijo no coração, viu? Obrigado pelo carinho. Tem gente ouvindo a gente. Fala, Val.
7: Ai, Sidmar Menegues, é a Valdete aqui da Conselho no Quadra 7 de novo, meu gatinho esquecido. Hoje é aniversário do Capa Preta, viu? Edu Nunes, viu?
6: Vixe.
7: Toca o Pablo pra gente aí, oferece pra ele, viu? Tomara.
6: Tomara, ai que ótimo.
7: Muitos anos de vida, viu, meu Capa Preta? Das meio-dia nele, é da meio-dia, que eu adoro, viu, Capa Preta, gente do céu.
6: Verdade.
7: Beijo pra você, feliz aniversário, Capa Preta. Feliz aniversário, Edu Nunes. Beijo da Val, meu gato.
6: Eita, nós, hein? Parabéns, Edu, que essa data se repita aí por muitos e muitos anos, que você continua sendo aí essa pessoa maravilhosa, ao menos na minha frente, né? Eita, show de bola, hein? Brincadeiras à parte, Edu, Deus te abençoe grandemente, te dando saúde, paz aí. Dinheiro a gente corre atrás, né? Mas tendo a saúde e a paz, com certeza a gente já tem tudo aí pra correr atrás, não é verdade? Beijo no coração, obrigado pelo carinho, felicidade mais uma vez e meus parabéns, meus amigos. Vamos lá, agora são 19:49, 19:49. Vamos de moda então, vamos lá. Aumenta aí a produção.

0: Opa, beleza, estamos de volta aqui na sua 87,9. Para você, muito boa noite, seja bem-vindo, seja bem-vinda. Esteja você onde você estiver. Rádio Canal Mais FM, uma rádio muitas vozes. E é claro, né, indo muito mais longe para ficar mais perto de você. Vamos lá, vamos ouvir aqui mais uma participação do ouvinte. Quer falar comigo? Fala, menino, dá seu recado aí.
1: Boa noite, Sidmar, do lado de cá, Cláudio.
0: Boa noite, Cláudio.
1: Na programação da Canal Mais, sabadão à noite.
0: Beleza.
1: Manda pra nós aí um modão bom demais, Temporal de Amor, Leandro e Leonardo, pra mim curtir com a minha esposa aqui no Quieto.
0: Tá certo.
1: Tchau, tchau, um bom sábado a todos.
0: Valeu, meu amigo Cláudio da CGM Acabamentos. Um abraço pra você, obrigado pelo carinho da audiência, pela preferência, tá bom, Cláudio? Vai rolar pra você aí, ó. Fica sintonizado aí com a gente que ainda sai nesse bloco pra você, tá bom, meu amigo? Antes da gente começa com essa daqui, é o sucesso na voz de Bruno e Marrone, por um minuto.
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0: Opa, estamos de volta aqui na 87,9. Você curtiu o sucesso na voz de Pablo Tomara, Aê Paixão. Também teve Christian Ralph, Esse Amor Que Me Mata, Bruno Marrone, Por Um Minuto. E nesse bloco já tem a primeira edição do bloco, Leandro Leonardo, Temporal de Amor. Vai lá pro meu amigo Cláudio da CGM Acabamentos e também a esposa Dona Júlia, né? Tá ligadinho com a gente, né? Ei, Dona Júlia, hein? Boa noite pra vocês aí, tá? Obrigado pelo carinho e pela audiência de todos vocês aí no Jardim Ouro Verde, sintonizaram com a gente. Valeu, Cláudio. 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Agora são 20 horas e 3 minutos, 20 horas mais 3 minutos, marcando digital aqui das 87,9. E tem gente querendo falar com a gente. Fala, menina.
1: Oi, Sigmar.
0: Oi.
1: Boa noite. Do Canal Mais. Que Deus abençoe essa nossa noite de sábado, o nosso final de semana. Que seja vidas bênçãos para todos nós. Sigmar, quero aproveitar para parabenizar o Edu pelo aniversário dele hoje, né? E o Arthurzinho também, que hoje também estava fazendo um ano de rádio, né, da programação dele, né? Então, se der para você tocar a música Vinho Verde com João Paulo e Daniel, eu ofereço a todos vocês da rádio, a todos os meus amigos e amigas sem exceção, ou melhor, todos que fazem parte da família Canal Mais. Como sempre, me divertindo e escutando a sua programação, Sidmar. Fica com Deus, um beijo no teu coração e que Deus abençoe a todos nós, hoje e sempre. É a Creuza.
0: Valeu, Creuza, valeu. Obrigado pelo carinho da audiência, pela preferência, que a música não para. Tem um sucesso, romantismo na voz de Leandro e Leonardo. Temporal de amor. Será que o homem tá apaixonado, hein? Ai, que ódio, hein? Quanto amor, né, gente? Valeu, meu amigo Cláudio. Abraço, boa noite.

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É, tá aí o sucesso, o romantismo da voz de João Paulo e Daniel, Mil Loucuras de Amor. Também teve por aqui Chico Rei Paraná, Casal Nota Mil, Leandro e Leonardo, Temporal de Amor, a indicação do ouvinte. É, deixa eu mandar um abraço também, todo especial, quem tá ligado comigo por lá de cá. É gente ouvindo a gente, né? Cadê a galerinha, tá ligadinha com a gente? É, deixa eu mandar um abraço lá pra Pri. Alô, Pri, lá promotora da Claro, né? Valeu, Pri. Beijo pra você, obrigado pelo carinho da audiência, pela preferência. Tá lá sintonizadinha em 87,9, né? Valeu, Pri. Beijão pra você, obrigado pelo carinho. Vou marcar um dia, né? Da gente tomar aquela geladinha, beleza? Valeu, Pri. Beijão pra você. Tamo junto. Tamo na 87, tamo na Canal Mais. Agora são exatamente 20 horas e 16 minutos, 20 e 16, aqui a música não para. Tem Matheus e Cauã, quarta cadeira, participação de Jorge Matheus.

Opa, estamos de volta aqui na 87,9 e o sucesso na voz de Zé Neto Cristiano, Ferida Curada, Jorge Matheus, Voa Beija-Flor, teve também Matheus e Cauã, Quarta Cadeira, rolando inteirinha pra você. Agora tem indicação da Pri, tá ligadinha com a gente, a promotora da Claro pediu e a gente atende. É o sucesso na voz de Bruno Marrone, Desliga. Agora, 20 horas e 26 minutos pra você, uma ótima noite. Ai, que ódio, hein?

0: Opa, tá aí o sucesso da voz de Chitãozinho Chororó, obras de poeta. Também rolou por aqui o sucesso na voz de Bruno e Marrone, Desliga. A indicação foi lá da promotora da Claro, né? A Pri tá ligadinha com a gente. Valeu, Pri. Um abraço pra você. Obrigado pelo carinho da audiência e pela preferência. Gente, Sidmar Neto tá solteiro, vou me candidatar aqui pra arrumar alguém, né? Não quero mais ficar sozinho não, viu? É, ultimamente fez frio aí, tá difícil ficar sozinho, tá bom? Então, quem tiver afim, quem quiser conhecer um homem aí de 70 e lá vai pedrada, né? Tô à disposição, sou carinhoso, sou trabalhador, tá? E tô à disposição aí, beleza? Tamo aí, tamo junto. Tamo pro jogo. Ai, que ódio, hein? Agora são 20 horas e 37 minutos, 20 e 37. Vamos com a participação do ouvinte? Tem gente querendo falar com a gente pro lado de cá? É, cadê ele? Quem que é, hein? Fala aí.
1: Ai, boa tarde, Edu Nunes aqui, ó.
0: Que é isso? Que tá acontecendo aqui, rapaz? O homem apagou? Que aconteceu aqui? Hã? Tá querendo falar com o Edu Nunes uma hora dessa? Hã? Tá de gracinha.
2: Cadê a pinga, camisinha Barroso com a Bruna Viola?
0: Ah, beleza, beleza. Quem é você? Hã? Quem que é? Hã? Não, porque mandou a mensagem aqui, só que a gente não tá conseguindo distinguir aqui, né, na realidade, né? Mas fala aí.
2: Ô, tio Sidmar, me negado, toca aí a da pinga, Sidmar.
0: A da pinga?
2: Eu gosto, viu? É o Luizinho aqui da Cardia.
0: Ah, tá
2: é
0: bom, Luizinho. Beleza. Beleza, então vou atender você, Luizinho, da pinga. Que ele falou da pinga, eu fiquei meio perdido agora. Não, Luizinho, seja bem-vindo aqui ao nosso programa, tá bom, garoto? Um abraço pra você, obrigado pelo carinho da audiência e pela preferência, tá? A Valdete quer você, Sidmar. A Valdete não dá, a Valdete já é comprometida, né? Ela é de Piratininga. A Valdete trabalha dia e noite também, corta capim e tal, aquela coiseira toda, né? Não dá, não tem condições, não dá. Não, quero arrumar alguém, é sério, gente, não tô brincando não, de verdade, eu cansei de ficar só, tá? Agora eu quero ter um relacionamento sério, tá bom? Muito, muito, muito sério mesmo, de verdade, tá? Eu tô abrindo o coração aqui porque cansei de ficar só, não quero mais ficar sozinho, não. Chega. Bora lá, chega de blá, blá, blá. Ah, modão sonado, alô, Luizinho. Tá aí o seu modão. Moda da pinga, marvada pinga com Bruna Viola.

0: Danado, até o som na voz de Eduardo Costa, cachaceiro, rolando inteirinha pra você, aqui na sua rádio, canal Mais FM, né? Tem indicação do meu amigo Tom Araújo, tá ligadinho com a gente, tá mandando aquele recadaço, então a Valdete daquele jeitão mesmo, Tom? Hã? Dá seu recado aí, menino, pra nós aí. Como é que tá aí, ô produção? Hã? Ah, tem que liberar a linha 2 lá? Ah, beleza, então, vamos lá, então. A gente fica meio perdido aqui, né? Libera a 2. Ah, tá na 4. Ah, beleza. A participação, então, tá na linha 4 aqui, produção. Beleza, pode soltar aí. Fala, menino.
1: Boa noite, meu amigo Sidmar Neto. Tudo bem, Tom Araújo?
0: Beleza, Tom.
1: Ô, Sidmar, tô escutando a rádio aqui. E eu vou te alertar. A Valdete trai. É igual a Samara. A Samara trai.
0: Ah, é?
1: A Valdete trai.
0: Ah, então deixa.
1: Fica esperto, Sidmar.
0: Ah, não.
1: Fica então esperto. Deixa. Sidmar, manda um abraço pra todos os ouvintes da Rádio Canal Mais FM.
0: Certo.
1: Um abraço pra você. Parabéns pelo programa. Tá com a música, manda pro meu parceiro Donizete, de Piratininga. Estamos ouvindo você aqui em Bauru, tá bom? E amanhã você tem Dom Araújo. Se eu não der, para a curva.
0: Tá certo, meu amigo Tonzinho, um abraço pra você, obrigado pelo carinho da audiência. Amanhã, a partir das 6 da manhã, tem Tom Araújo, aqui nas 87,9.
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0: Agora tem um sucesso na voz de Felipe Falcão, Monzão no Pau.